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5: Vamos juntos, amigos e amigas, para mais um Conversa de Futebol. Conversa de Futebol, ele é feito para você, amante da bola. Tá aí pelas cidades da Nova Zelândia e também tá fora da Nova Zelândia. Seja bem-vindo e bem-vinda. Vamos juntos acompanhar as informações do futebol. Muita coisa pra gente conversar hoje. 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Cada programa, um novo episódio. Vamos nessa. Informações do futebol. Para começarmos o programa de hoje, aqui na Free FM, eu gostaria de falar sobre mudanças do Campeonato Brasileiro. Nós estamos na semana que nós teremos dois amistosos. Seleção Brasileira com Austrália, né? Austrália e Brasil, Brasil e Austrália, os dois no continente australiano. Beleza, a gente já falou no programa anterior, vamos dar uma passada rápida hoje. Na próxima semana, aqui no programa, eu vou trazer toda a resenha, todas as informações, o que aconteceu, detalhes dos jogos para a gente analisar as partidas e também trazermos as informações esportivas da partida e do que anda acontecendo. Data FIFA paralisou todo o futebol brasileiro, né? Campeonato Brasileiro, Copa do Brasil, Libertadores também a nível sul-americano e sul-americana e Copa Libertadores também estão na pausa, porque outras seleções, claro, estão também fazendo, levando os seus amistosos dentro e fora dos seus países. No caso do Brasil, nós temos esses dois jogos contra a Austrália e, na sequência, no próximo mês, nós temos, novembro, nós temos Brasil e Singapura e Brasil e Japão em Singapura também com todos os detalhes. A Nova Zelândia vai jogar contra a seleção indiana, também nós vamos trazer todos os detalhes. Eu fiz um programa algumas semanas atrás aqui na Free FM falando sobre VAR, deu uma boa repercussão. Eu vou trazer alguns pontos hoje do Campeonato Brasileiro em especial numa breve volta ao tempo, só para a gente relembrar por quê. Porque houve toda uma mudança para o próximo ano em regras do Campeonato Brasileiro, sendo que não atingiu diretamente ao VAR. O modelo do VAR ele está sendo útil dentro dos gramados. A tecnologia tem feito o quê? Tem trazido o quê? Está adicionando o quê no Campeonato Brasileiro ou pelo mundo inteiro? A gente tem acompanhado, são inúmeras repercussões e também erros. A arbitragem, ela é induzida ao erro ou ela é convidada a transformar o seu apito em uma nova oportunidade para qualquer que seja o time, né? No modo bem simples de falar, mudando o resultado. Porque a gente tem visto isso.

0: isso acontecendo demais pelos campeonatos, dentro e fora do Brasil. É um erro, ou melhor, são erros impressionantes. Então, no que ficou marcado na história de hoje, nós vamos falar, fazer uma breve passada no VAR e, na sequência, vamos falar no giro da rodada sobre as novas. O que vai acontecer de novidade a nível de implementação no campeonatos pelo Brasil? Isso aí causa até espanto, tá? Porque há muitas limitações e transformações, mudanças que eles acham positivas. Os clubes concordaram. Será que nós, torcedores, imprensa, o que seja, vamos concordar? Então vamos passar pelo VAR rapidamente no que ficou marcado na história.
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0: Ficou marcado na história de hoje. A gente volta a um capítulo triste, a um capítulo cruel dentro do futebol. VAR. Vamos nessa. Vamos voltar ao tempo recente, né? No início do ano para cá, para falarmos novamente sobre VAR. Antes de entrarmos nas mudanças do Campeonato Brasileiro, erros de arbitragem colocam o VAR novamente no centro das atenções desse campeonato. O Campeonato Brasileiro desse ano chega à reta final, novamente marcado e envolvendo arbitragem, discussão do uso do VAR. Mesmo com a tecnologia de vídeo, até, por exemplo, vou dar um exemplo. 20ª rodada, um impedimento semiautomático, decisões controvérsias continuam provocando reclamação dos clubes, jogadores, torcedores e, principalmente, mudando resultados. Um dos casos mais recentes ocorreu no confronto Botafogo e Red Bull Bragantino pela 27ª rodada. O atacante Wallace Ian, recém-contratado do Flamengo, tá, era a pérola do Flamengo, foi recém-contratado pelo Bragantino, foi expulso após uma revisão do VAR. Posteriormente, a própria comissão de arbitragem da CBF concluiu que o cartão vermelho foi aplicado de forma indevida, incorreta. A entidade divulgou até uma análise de áudio do VAR, reconhecendo o erro, mas já mudou o parâmetro da disputa em campo. Já faz toda uma diferença. A CBF já reconheceu outros erros ainda nesse ano, hein? O episódio não é isolado. Em setembro, a ouvidoria da CBF também reconheceu erros de arbitragem na partida entre Bragantino e Grêmio. Olha quantos times estão sendo ali prejudicados e repetitivamente. Parece que alguns times eles são beneficiados e outros não. No caso, o Palmeiras e Flamengo andam sendo bem beneficiados. O Grêmio havia reclamado da anulação do gol de Brian Weight. Outro caso que ganhou repercussão aconteceu no jogo Palmeiras e Chapecoense. Após lances polêmicos nos minutos finais, a CBF tomou medidas envolvendo a equipe de arbitragem e reconheceu problemas nas análises e decisões relativas ao VAR. O VAR, mais tecnologia significa menos erro? Será que aquela calibração, será que aqueles pontos de checagem, será que aquelas câmeras e todas aquelas dinâmicas, elas estão bem posicionadas? Elas estariam no momento ali, pegando, captando todos os ângulos possíveis que necessitam essa tecnologia para errar menos? Os números mostram que os árbitros de vídeo participam cada vez mais das decisões dentro de campo. O levantamento aponta que, após a 28ª rodada, houve 120 mudanças de decisão dentro de campo após consulta ao VAR. Foram 38 gols anulados, 26 cartões vermelhos aplicados, 23 pênaltis marcados. Olha o número altíssimo, tá? Quando a gente fala de 38 gols anulados de forma direta e também 23 pênaltis marcados de forma direta, além de outras alterações, cartão vermelho, amarelo e etc. e tal. É uma margem muito grande de dados, tá? É uma influência significativa no comportamento da partida. O dado, porém, precisa ser interpretado como cuidado. Uma mudança de decisão pelo VAR não significa necessariamente.

necessariamente que houve um erro de arbitragem, será? O próprio levantamento ressalta que não classifica cada intervenção como benefício ou prejuízo para determinado clube. Só que o que a gente vê na prática é outra coisa. São clubes sendo prejudicados e clubes sendo beneficiados. Clubes beneficiados principalmente em ponta de tabela, primeiras, quarta colocações do campeonato, e times que estão brigando, por outro lado, ali na zona de rebaixamento, como o próprio Grêmio, que está na zona de rebaixamento, que foi prejudicado num jogo contra o Red Bull Bragantino, que nós acabamos de acompanhar aqui a resenha. O impedimento semiautomático, isso também gera dúvida e discussão. Desde a 20ª rodada, o Brasileirão passou a utilizar um impedimento semiautomático. A tecnologia destina a tornar ali aquela análise de posição dos jogadores mais rápida e objetiva, destinando ali uma margem de erro menor. Será? Será que daqui a pouco nós não teremos mais o bandeirinha em campo? Daqui a pouco a configuração de arbitragem que nós temos, ela pode ser reconfigurada? Por quê? Porque se você tem um impedimento semiautomático, você não precisa do bandeirinha dentro de campo. Bandeirinha vai marcar o quê? Uma falta lateral? Ou vai marcar apenas um lateral? Ou um escanteio? Ah, mas a dinâmica pode mudar. Da mesma forma que entra um impedimento semiautomático, podem mudar no entorno da lateral, com novos posicionamentos de câmera, toda uma dinâmica ali envolvendo a tecnologia e retirando o auxiliar do juiz, no caso o bandeirinha, dali da partida. É possível? Não sei, mas é uma discussão. O Brasil passou a utilizar esse modelo semiautomático, essa tecnologia destinada a tomar análise da posição. E aí, isso é uma prática para se modernizar? Seria ali uma coisa mais rápida e objetiva? Ou pode pegar a arbitragem brasileira de contrapé e pelo mundo também, né? Porque isso começa a ser implantado em outras competições. Mesmo assim, a tecnologia não elimina ou eliminou nenhum tipo de discussão. No jogo entre Botafogo e Grêmio, por exemplo, um gol do Carlos Vinícius, que poderia representar o empate gremista nos acréscimos, foi anulado por impedimento apontado pelo sistema de monitoramento ali do VAR. As câmeras posicionadas disseram que não houve nenhum tipo de ali o impedimento seria marcado porque não houve nenhum tipo de posição regular. Aí você olha a comissão de arbitragem da CBF, que considera correta a decisão, que não considera, toda uma complicação. Muita gente fala uma coisa e dirigentes falam outras e os jogadores em campo, eles assumem outra postura. Ou seja, o problema está na tecnologia ou na interpretação que a tecnologia está gerando dentro de campo? A temporada nossa, 2026, mostra que o debate sobre arbitragem e VAR vai além da existência das câmeras em campo. Por quê? Porque não adianta ter a tecnologia a serviço ali da comissão de arbitragem sem ter uma boa interpretação até no monitor de vídeo. Até no lance que você está vendo ali na tua frente, você tem que ter uma boa interpretação. Você tem que ter um mínimo de discernimento, de entender uma bola que bate na mão, ou uma linha de impedimento, ou no caso que seja para marcar ou não um pênalti. Será que o problema está na tecnologia? Ou de quem está usando a tecnologia? Será que nós temos pessoas capacitadas? Será que está havendo capacitação? Será que os cursos que são oferecidos pela CBF, a Comissão de Arbitragem, são suficientes? Será que esses juízes, eles não deveriam dominar também todo o controle do VAR para entender o funcionamento e entender como aplicar dentro de campo? Olha, é uma discussão muito grande, mas a interpretação, ela precisa ser debatida, porque senão nós vamos ver mais pênaltis sendo marcados de formas irregulares, impedimentos de forma irregular, cartões vermelhos aplicados de forma irregular ainda nessa temporada, porque acaba a data FIFA,
o Campeonato Brasileiro, Copa do

0: Brasil volta todo a pleno vapor. A tecnologia, ela consegue oferecer imagens, linhas diferentes, ângulos, situações determinadas ou não, dependendo da interpretação do juiz. Justamente nesses lances é que surgem as maiores controvérsias. Volta lá na expulsão do Alacian. É um exemplo que o árbitro foi chamado pelo VAR, reviu o lance, mudou de decisão rapidamente, depois da própria comissão técnica concluir que a expulsão havia sido incorreta. O bandeirinha sinalizou, mas o bandeirinha está ficando com a palavra comprometida, primeira do VAR, depois do bandeirinha. Isso alimenta uma pergunta que acompanha o futebol brasileiro há várias temporadas. Até que ponto o VAR deve interferir na decisão dentro de campo? Para mim, nunca. A transparência é uma das principais cobranças, tá? Que não está tendo. A divulgação dos áudios, a CBF tornou essa ferramenta mais aberta ao público para explicar as decisões, mas mesmo assim não tem explicado de forma clara. Ao mesmo tempo, episódios mostram que recorrentes erros do VAR em partidas que trazem consequências esportivas grandes para cada clube. Uma expulsão, um pênalti, um gol anulado, que seja, diretamente influencia no resultado final da partida e, consequentemente, na campanha do clube, que é o caso do Grêmio, que depois de várias situações, ele foi prejudicado e hoje se encontra na zona de rebaixamento, tá? É um desafio grande para a CBF fazer com que essa tecnologia seja melhor e transparentemente ali usada. As consequências são grandes. O Brasileirão continua após a data FIFA e a gente espera que as coisas mudem, pelo menos no segmento do VAR, influenciando diretamente nos resultados das partidas. Vamos ao giro da rodada, que a gente vai falar das mudanças e novidades do Campeonato Brasileiro.
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0: 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No giro da rodada de hoje, nós vamos falar diretamente de mudanças e transformações no Campeonato Brasileiro. Mas antes, deixa eu só destacar de uma forma central: o destaque é o mistério para os jogos e também o que houve nos andamentos dos treinos do Carlos Ancelotti com a seleção brasileira. Só uma passada rápido. Ancelotti faz mistério em relação à primeira escalação pós-Copa do Mundo. O que será que vai acontecer? Otávio, Arthur Dias, Wanderson foram os últimos a desembarcar lá na Austrália, né? Nós estamos lá no New Zealand. Foi desembarcado na Austrália e os três últimos jogadores, e Ancelotti comandou um trabalho em campo. Campo reduzido ali, meio campo, só para dar uma olhadinha, ver o que está acontecendo. Por exemplo, no ataque, Pedro e Rafinha jogaram bem juntos. Outra formação ali que pode ter no ataque é trazendo algumas novidades com a chegada ali do Vini Júnior e de repente Douglas Santos. Na defesa, Marquinho, Wanderson, Estevão. Pelo o ataque direito pode entrar o Gabriel Magalhães. O treino foi um treino de descontração, apenas para ali recreativo, para dar uma olhada na condição física de cada jogador. Agora vamos às regras, novas regras do Campeonato Brasileiro. Os clubes, tá, aprovaram uma série de mudanças no futebol, Campeonato Brasileiro principalmente. Entre as principais decisões tomadas estão: olha, a redução de número de estrangeiros. Isso vai impactar muito o clube. Clube que não está mais dando aquela prioridade ao celeiro, ao sub-20, ao sub-18, para trazer novos jogadores à cena ali do futebol profissional. Os clubes têm dado uma enxugada nesse tipo de investimento. É visível. Por quê? Porque estão preferindo contratar jogadores estrangeiros. Hoje são permitidos 9 atletas de fora do país, em cada time, tá? No ano que vem serão 8. 2027 passa para 8. O número será reduzido aos poucos, até 2030 chegarmos a 5 estrangeiros por clube. Um dos objetivos é fazer com que os times deem mais espaço a jogadores do futebol brasileiro. Será? Será que isso pode ser revertido? Eu acredito que sim. atualmente o maior

poder financeiro das equipes do futebol brasileiro em comparação a países vizinhos, como Argentina, Paraguai, Uruguai, etc. A CBF vê um grande crescimento e explosão de contratação de jogadores da América do Sul, principalmente. A CBF vai permitir que 50 jogadores sejam inscritos a partir do próximo ano, mais 20 deverão ter a terra 23 anos para valorizar a prata da casa. Essa proporção também vai mudar até 2030, quando os jovens terão que responder por metade dos inscritos nos clubes. Outra mudança importante está ligada aos horários do Campeonato Brasileiro, principalmente. As partidas vão ter horários diferentes. Vamos nessa. O número de partidas à noite deve diminuir. Por quê? Mas isso ainda tem que ser levado em consideração, as empresas, direitos de transmissão, etc. e tal. Prioridade total aos domingos, com 7 dos 10 jogos da rodada do fim de semana. Caramba! E de forma simultânea? Caramba! Outros jogos devem ocorrer às 11 da manhã ou às 7h30 da noite. Já no sábado, as partidas seriam 4 ou 7h30 da noite. 4 da tarde, 7h30 da noite. No meio de semana, jogos às terças e quintas ficam para as 8 da noite, principalmente para o Campeonato Brasileiro Série B. Já na quarta, dias de importantes partidas seriam basicamente entre 7h30 da noite e 9 da noite. Seria interessante essas transformações? Os clubes já estão adaptados à atual realidade de horários e também os torcedores. Como seria essa dinâmica? Como que seria a dinâmica de torcida no estádio com essas mudanças de horário? A gente sabe que o brasileiro tem um ritmo de trabalho bem apertado e acelerado durante a semana. Cidades com muitos trânsitos, com uma capacidade de deslocamento muito baixa. Você tem que ter uma hora muito, muito significativa para você ir de trecho I a trecho A, fazer o seu deslocamento do seu bairro, do centro de uma cidade até o estádio. Isso demora muito tempo, o trânsito pesado, inúmeros sinais de trânsito, papapá, parará. Será que essas adaptações incluíram quem vai ao estádio? Ou só incluíram o bem-estar dos jogadores, comissão técnica e do clube? Será que eles lembram que existe em torcida? Será que eles lembram que existe uma cidade em volta do estádio? Será que eles lembram que as pessoas precisam se deslocar ao estádio? Que parece que não. Porque há um pensamento que precisa se melhorar o horário, mas não há um pensamento em compatibilidade com os torcedores e horários dos torcedores. Nem todo mundo é ocioso. Nem todo mundo está disponível na torcida organizada para estar tá presente no estádio. As pessoas precisam se deslocar, isso é importante a CBF lembrar. Como essa nova regra, com a limitação de estrangeiros, vai afetar muito, ó, Palmeiras, Botafogo, Flamengo, Fluminense e Vasco, São Paulo e Grêmio e Internacional. Por exemplo, com essa limitação, diante desse cenário atual de grandes investimentos no mercado sul-americano, porque fica até mais barato contratar um jogador sul-americano do Uruguai, da Argentina, do Chile, por exemplo, do Peru ou do Equador, do que propriamente você manter um jogador brasileiro no elenco com altos salários. E fica muito mais viável a nível de pagamento mensal para que clubes contratem jogadores do exterior, principalmente da América do Sul. Os quatro grandes times, né, principais aí que hoje lideram o Campeonato Brasileiro vão ter dificuldade para as próximas temporadas. Vou dar um exemplo. O Botafogo, ele hoje conta com 12 estrangeiros, mas por quê? Muito por causa da mentalidade da SAF. A gente tem que levar isso em consideração. A SAF, ela prioriza ganho financeiro. Então contrata um jogador jovem, uma estrela de

0: determinado país, do Equador. Né? O Botafogo tem o Montoro, da Argentina. O Ferraresi foram contratados para estarem no clube, jogarem bem pelo clube e, consequentemente, serem revendidos por valores mais altos ao futebol europeu. Isso acontece diretamente com o Botafogo. Ó, tem jogadores aqui do Botafogo, titulares, inclusive, ó, Montoro, Ferraresi, tem outros, o Arthur Chaves, o Monzon, que são jogadores que foram contratados visando serem revendidos ao futebol europeu. Não é o caso do Ziyech, do Medina, do Villalba, que são jogadores que vieram para jogar no Botafogo, não para aquela possibilidade. Ah, mas eles vão ser revendidos. O Flamengo também acompanha isso. O Flamengo tem jogadores que foram contratados para serem revendidos, que é o caso de Carrascal, Gonzalo Prata, etc. Ele tem jogadores que são para ficarem no elenco do time, que é o caso do De La Cruz, do Arrascaeta, entre outros. O Fluminense não, o Fluminense já contratou pensando em mantê-los no clube, é o Soteldo, o Canóbio, o Milan, entre outros jogadores. O Vasco fica também nessa dúvida. O Cuesta, o Salvídia, na zaga, por exemplo, o Sousa, o volante, o Lescano, são jogadores que estão que estão demonstrando um grande futebol, que podem aparecer ali, de repente, numa transação no mercado da bola para outros clubes do exterior. O Nuno Moreira, português, joga muita bola. O Marino Espindrosa, de repente, são jogadores que podem ser ali negociados para a próxima temporada europeia. Como essas datas FIFA chegaram para termos os amistosos entre Brasil e Austrália, em Queensland, Cult Bank Stadium, em Tomville, né? A galera vai acompanhar lá em Queensland, também vai acompanhar em Brisbane, lá no Suncorp Stadium, Brasil e Austrália. Nós não vamos falar de hoje dois amistosos, vamos falar no próximo programa, toda a resenha, tudo o que aconteceu, detalhes, informações, notícias do futebol. E também vamos falar dos preparativos para o Brasil enfrentar o Japão no dia 14 do 11 e também enfrentar a seleção de Singapura. Data, se não me falha a memória, será uns dois, três dias depois, lá no Estádio Nacional em Singapura, que tem capacidade, inclusive, interessante, né? Tem capacidade para mais de 50 mil torcedores. É um estádio grande que promete ter ali uma boa repercussão nesses amistosos em novembro. Brasil encara Japão e encara Singapura lá em Singapura. Então, nós vamos ficando por aqui. Muito obrigado por acompanhar o Conversa de Futebol. Na próxima semana a gente volta com todos os detalhes dos dois amistosos, Brasil e Austrália, Austrália e Brasil, aqui no Conversa de Futebol, na Free FM. Muito obrigado por acompanhar aqui a nossa resenha. Um abraço, fiquem com Deus, tchau.
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0: A cantora e compositora paulistana Luísa Lian interpreta Pombagira do Luar, faixa contida no álbum Azul Moderno, lançado em 2018 pelo selo Risco e composta por ela, que assina como Luísa Lian Marques. É uma ponte entre a música de terreiro e os tambores percussivos da tradição afro-brasileira, fazendo uma síntese eletrônica com amostradores e sintetizadores analógicos sob a produção de Charles Teshima, sendo aclamada pelo circuito da música independente brasileira. Vale a ressalva para a marcante interpretação e a voz única de Luísa.
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0: A cantora e compositora pernambucana Bela Maria apresenta o single Difícil Lembrar, né? Distribuído nas plataformas digitais no ano de 2022. A composição é resultado da parceria entre Bela Maria e Ítalo Souza. E a canção apresenta a sonoridade do R&B com New Soul, utilizando bases rítmicas eletrônicas e harmonias vocais intimistas, marcando a inserção da intérprete pernambucana no circuito nacional da música popular brasileira. Na sequência, as artistas Nina, Cris e Uau colaboram no single 22H, lançado originalmente de forma independente no mercado digital no ano de 2023. A composição é de Maria Clara. Meraki Nina, que se chama Nicole Oliveira, apresenta a estética do soul e do R&B contemporâneos, em português, destacando os vários timbres de sintetizadores e a programação de bateria eletrônica com andamento que remete ao blues, com divisões vocais melódicas distribuídas entre os intérpretes da faixa.
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0: A cantora e compositora curitibana Olivia apresenta o single Egoísmo, distribuído de forma independente no mercado digital em 2018. A composição é dela própria, que assina como Olivia Robel. A canção traz uma estética baseada no pop alternativo e na MPB, marcada pela programação de bateria e os timbres eletrônicos mesclados aos instrumentos acústicos. A interpretação vocal de Olivia soa moderna e com sua poética consolidam sua trajetória autoral.
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0: cantora e compositora carioca Alulu Paranhos interpreta Ainda é Verão, faixa integrante do seu álbum de estreia Põe Esperança Nisso, lançada em 2025. A composição foi escrita pela dupla Felipe Nunes e Denise Oliveira Dendê. O arranjo musical apresenta o som delicado do violão de nylon, emoldurando as vozes de Alulu e do alagoano Bruno Berli, seu convidado na canção. Ambos novos nomes da MPB contemporânea que ganham projeção nacional.
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0: grupo de compositores e produtores Gabriel Safi, Lucas Fortunato, André Nini e Nox apresenta o single Me Disse Pra Ficar, lançado nas plataformas digitais no ano de 2021. A obra conta com um acréscimo de Daniga na autoria, reunindo 5 nomes nos créditos. O arranjo de estúdio apresenta uma sonoridade delicada de violão na introdução e acrescida do groove de R&B do pop urbano, com interessante arranjo vocal com camadas sutis de guitarras.
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